Ricardo Macó, obrigada, muito obrigada. Boa noite. Obrigada por terem vindo. Com licença. Uma visão suprarreal, fútil e leviana do apocalipse. Nosso amor ao Armagedon.

Ricardo Macó, obrigada, muito obrigada. Boa noite. Obrigada por terem vindo. Com licença. Uma visão suprarreal, fútil e leviana do apocalipse. Nosso amor ao Armagedon.

Ricardo Macó, obrigada, muito obrigada. Boa noite. Obrigada por terem vindo. Com licença. Uma visão suprarreal, fútil e leviana do apocalipse. Nosso amor ao Armagedon.

Ricardo Mancó. Obrigada. Muito obrigada. Boa noite. Obrigada por terem vindo. Com licença. Uma visão suprarreal, fútil e leviana do apocalipse. Nosso amor ao Armagedon.